0: Eiro subia, aí deslizava, aí caía, e eita, nós, era uma função, sim, né? Então tá bom. E Marlise Belter, Estância Velha, quantas lembranças! Luiz Nelton Hoff, parabéns pelo programa, muito bom, valeu, Luiz. Renato Bus, boa noite, Novo Hamburgo, parabéns pelo programa. A Divas Toledo, dá mil participando aí, hein? Lúcia Dapper Steffen também tá curtindo o programa, lá em Santa Helena, no Paraná. A Clarice Bitsky está deixando um abraço. José Maurício Mole.
1: Ah, o Maurício também fez parte da banda.
0: Ele botou aqui, ó, ex-integrante da banda. Isso. Baldir de caminhonete e eu de Kombi no começo.
1: Também. Sim.
0: Viu só? Luiz Gil, tamo na escuta. Valeu, Luiz. Cleiton Viganó, Caxias do Sul, também nos acompanha. Baita programa. Luiz André Schultz, mais uma vez um abraço. Ivânia Seger, boa noite, belas histórias, abraços. Valeu, Ivânia, abração pra ti aí. José Carlos Spirin, tá feliz acompanhando mais um belo programa. Vamos no WhatsApp aqui, ó. Minha nossa, transmita os meus parabéns ao casal, né, pra ti e pra patroa.
1: Obrigado,
0: aí.
1: Obrigado.
0: É a Geni Godoy, nosso ouvinte. A obrigado. Família Kronbauer na Joaneta também na companhia. A Utília de Moraes, essa história fez lembrar minha infância, hein? Em Marcelino Ramos, passei por isso também. Valeu, Utília Moraes. Quem mais aqui, ó? Yara Regina, parabéns para eles. A nossa época também era assim, foi muito divertido. Morávamos em São José do Herval. Yara Regina Muck. Boa noite, Giovanni. Estamos assistindo aqui de Quatro Pontes, no Paraná. Que legal escutar essas histórias, hein? Parabéns pelo programa. Valeu, Pedro Greff, amigos lá no Paraná. Boa noite, meus amigos Giovanni, nosso amigo Egídio. Já se divertimos e dançamos muito ao som, hein? Muitos bailes com essa turma, o Pica-Pau. Aqui o Hilário Tsuma.
1: Um abraço, Pica-Pau.
0: Não, a pista não esfria com o Pica-Pau ali, né? quero mandar um abraço para o meu avô Egídio. Estamos todos assistindo. Um enorme abraço da neta Sirlene, bisneta Sofia, Simão e também da nora Simone, neto Ezequiel e a sogra Nair. Estamos assistindo.
1: Isso aí, que
0: turma,
1: bom.
0: Turma grande lá, né?
1: Sim, sim.
0: Isso é bonito, hein? Então é que nem aqui em casa, a mulher é quem manda, eu faço parte do Clube dos Maridos. Tá bom, então. Altair de Floripa. Mas olha aí. Não é fácil. Jair Fassbinder, boa noite, Giovanni, parabéns, hein? Que baita programa, Egídio também, que linda história. Abraço ao Silvério Patslav, da linha São João. Tem mais, boa noite, parabéns para o Egídio, Rosane Vaslavic. Ah, sim, amigos aí da padaria Delícias da Rosane.
1: Um abraço, ali já tocamos para
0: ela. É verdade, teve um Kerbfest ali, né?
1: Sim,
0: isso é bonito, hein? Valeu, Delícias da Rosane. Fernando Olbermann, boa noite, abraço. A Karina Kussler, em Nova Hartz, está te deixando um abraço. Esse homem fala bem legal, hein? Estamos olhando ele... falando de antigamente, isso aí, quem mandou essa mensagem aqui foi o Ivo, tá certo, então o Ivo e a Marlene, família Andreoli, tem mais, hein, boa noite meu amigo Giovanni, que show esse programa hoje, bem como todas as quintas-feiras, faz lembrar o meu tempo de primário praticamente igual conforme o relato de seu Egídio, a escola ficava na linha duas, como é que é, na linha duas, estudo e prosperidade, isso no interior de Birubá. Era também diferente, bem diferente, inclusive. Tudo era diversão. Ficam as boas lembranças. Abraços, Marli Bock.
1: Tá. Um abraço, então.
0: Ficam as boas lembranças, né, gente?
1: Claro, com certeza.
0: Quem mais aqui, ó? Jonas Pra, Santa Maria Derval. Gostaria de mandar um abraço para o Egídio em nome do Alambique Trail Club. E os Stasiets, né? Sempre presente nos bailes do Musical União. Eu acertei? Alambique Trail Club.
1: É, isso aí.
0: Então tá bom, né? Isso aí. Boa noite, amigo Giovanni. Um abraço pro Egídio. Boas lembranças dos bailes do Musical União. Ah, o Fábio Damer. E aí, Fábio?
1: Sim.
0: Fábio Damer é outro que a pista não esfria, né? Madalena botou aqui, boa noite. Então tá bom, boa noite pra ti. Boa noite, Giovanni. Mais uma lenda das bandas. Parabéns, tchê. Felipe Neto de Canoas. Viu só, Egídio? Quanta gente aí já nós atendemos. Quanta gente tá te mandando um abraço. E tem mais aqui. Alfonso Schmidt, um abraço da galera do União, sou aqui do Passo da Ilha, em Taquara.
1: Ah, lá em sim.
0: É forte aquela região lá em festas,
1: sim,
0: né?
1: Sim.
0: José Peloso, maravilha ter seu Egídio Stelzer como colega, músico, parabéns pelas histórias verídicas.
1: Um abraço,
0: é o trompetista, né?
1: Sim.
0: Isso aí.
1: Sim.
0: A Judite Fink também.

0: bem lá em Chapada. Tá te deixando aí um forte abraço. Meu Deus do céu, tem muita gente aí que tá participando. Que legal isso. Bueno, aí então surgiu o Grupo Musical União.
1: Isso, né? E depois disso, daí nós passamos pelo Novo Musical União.
0: Novo Musical
1: União. Porque tinha saído os colegas, né? Que tinha saído.
0: Ah,
1: e daí, vamos mudar de nome, daí, porque daí já passou um pouco mais de grupo, né?
0: Sim.
1: Então, vamos para o Novo Musical. Para
0: não
1: musical. Tirar a União, nós botamos um novo, né?
0: Ah.
1: É. E daí já foi diferente. Então, tinha mais, assim, pessoal que ajudava nas vendas, que eram os empresários, né?
0: Ah.
1: Então, essa região lá para Taquara, o Tarsilam, né?
0: Sim, sim.
1: Ele vendia muito nessa região Taquara, Três Coroas e Crijinha, né? Ele vendia todos os bailes, ele vendia para nós lá para cima, né?
0: Aham. E aí nós estávamos falando do ônibus, e como é que essa história do ônibus aconteceu?
1: Daí em 98, daí compramos o primeiro ônibus,
0: ah.
1: né? Nós compramos da Hartz Tour Turismo, lá de Nova Hartz.
0: Hartz Tour Turismo.
1: É. Daí nós ajeitemos ele e daí já ficou tudo melhor.
0: Aí facilitou a vida de vocês.
1: Porque antes, depois, vamos dizer assim, do caminhão,
0: uhum.
1: nós pagávamos também um ônibus.
0: Ah, sim.
1: E pagava assim por quilômetro rodado.
0: Sim, sim, sim.
1: Eu me lembro, antes de 98... nós pagava R$1 o quilômetro rodado. Só que era muito difícil, porque a pessoa que tinha o ônibus, então ele ia pegar sábado, sapando ali, da Pigueta Schneider.
0: Sim.
1: E daí tocava, sabe, domingos. Domingos de noite chegava lá, tinha que descarregar toda aquela aparelhagem.
0: Eu passei por isso também.
1: Foi sofrido, né?
0: Eu passei por isso também.
1: Daí depois nós compramos um ônibus, daí já...
0: Aí já dava pra deixar ali.
1: Deixar lá, né? Já facilitou um eito.
0: Olha ali, que legal.
1: Mas deu tudo certo, né?
0: Sempre,
1: então a gente
0: sempre.
1: Já ia um pouco mais longe também, em outros lugares, né?
0: E hoje, hoje vocês... Bom, hoje vocês têm uma baita turma ali, né?
1: Não, é uma turma muito legal.
0: Só,
1: e é
0: só,
1: assim,
0: só o sósia ali do Roberto Carlos, né? O Cláudio, como é que eu sempre
1: esqueço? Cláudio, sim.
0: É não, uma
1: figuraça. E é assim, o nosso sistema de tocar, todo mundo pega junto. Nós não temos carregador, não tem que cuida
0: da luz.
1: Iluminação.
0: Uh-huh.
1: Isso todos nós mesmos fizemos. O Evandro é motorista e tem mais dois que tem carteira se for em viagem mais longas,
0: longa,
1: tem como substituir, né?
0: Sim, sim.
1: Né? E assim, então cada um tem a sua função.
0: Uh-huh.
1: Então é por aí, isso é a coisa mais bonita que tem, que todo mundo pega junto.
0: Todo mundo pega junto, é verdade.
1: É.
0: Que
1: então,
0: legal.
1: É legal. É
0: Mas
1: legal.
0: Com certeza, e aí o Egídio tá lá nos bailes, canta umas. Aliás, e quando pintou a primeira gravação?
1: Tá, isso era assim. Isso
0: é que agora
1: foi...
0: pro final do programa nós vamos atropelando. A gente vai, a gente volta, a gente vai.
1: Tá,
0: a gente
1: isso
0: volta.
1: Foi em 1999. 99 para 2000.
0: O que tu gravou ali?
1: Daí nós gravamos um CD com 10 músicas. Tá? E a gente tinha um estúdio lá em Sapiranga, a gente não tinha conhecimento nenhum, né? E ele que gravava lá, ele gravava mais som assim, sabe, de rock, essas coisas. Não era de bandinha.
0: Sim.
1: Mas nós gravamos lá. E daí, o que que aconteceu? Nós tínhamos a cópia. Qual é a gravadora que nós vamos pegar?
0: Uhum.
1: Vamos pesquisando assim.
0: Ah, sim, era separado. Era o estúdio e a gravadora.
1: Exato, né? Daí chegamos no Ciro Lorenzi, que tinha a gravadora Vozes em Caxias do Sul.
0: Ô, Ciro, comprei um Chevette dele.
1: Tá. Mas, e daí fizemos o lançamento com ele.
0: Uh-huh.
1: E naquele ano, para falar a verdade, não tinha assim aquela comunicação, né? Mas tinha aquelas revistinhas que a gente podia acompanhar.
0: Ah, sim. Né? Isso.
1: E ali com o primeiro CD, nós fiquemos em segundo lugar.
0: Olha.
1: Em vendas de CD.
0: Olha aí. Quem ficou em primeiro, lembra?
1: Ah, isso eu não me lembro mais.
0: Ah, mas
1: nós ficamos
0: em segundo
1: lugar.
0: E qual era a música que vocês gravaram ali que...
1: Alegria Não Tem Idade.
0: Tá.
1: Der Colonist. A vovozinha, né? Coitadinha da vovó.
0: Coitadinha da vovó.
1: É. Então essas músicas que mais puxaram, né?
0: Sim,

0: Sim.
1: Mas foi muita venda de CD.
0: Aquele tempo era assim, né?
1: É, e a gente via que o pessoal pedia, ia nos palha e queria CD e a gente não tinha.
0: Festa de comunidade, então, para vender CD era um espetáculo.
1: Eu me lembro um baile que nós tocamos em Sapiranga. A procura era tanto que na hora do intervalo era uma fila que queria comprar CD e ver preço e fazer contrato. Naquele dia eu fiz 4 contratos.
0: Mas,
1: naquele baile de terceira idade. Para nós era uma grande coisa,
0: claro,
1: né? Então, assim que fomos levando. Daí depois gravamos o segundo CD. Também fizemos com a Vozes, mas daí a Vozes já tinha uns problemas internos.
0: Sim,
1: né?
0: Sim,
1: daí
0: sim.
1: Já não foi mais a mesma coisa, porque eles faziam, cuidavam da parte da divulgação.
0: Uh-huh.
1: E colocava, assim, o CD nas lojas,
0: sim,
1: né?
0: Sim, sim.
1: Então, ali já não foi mais tanto. E assim fomos levando. E estamos com 6 CDs gravados, né?
0: 6 CDs gravados. 6 CDs. São quantos anos já de banda?
1: 35 anos
0: de banda.
1: E nós fizemos em junho, nós fizemos o nosso baile dos 35 anos.
0: Mas olha aí, ó. Viu só que baita história. E aí tu pegou também toda essa época e toda essa história, tu pegou toda essa mudança também, né?
1: Claro.
0: Uma vez se gravava fita cassete, se gravava o disco.
1: É. O que nós fazia muito, nós tinha uma câmera. E nós filmava muito os bailes.
0: Ah.
1: E vendia aquelas cópias.
0: Ah, sim, sim.
1: Era muito procurado. Mas, muito, porque filmava o baile, né?
0: Sim, sim, sim.
1: E depois o pessoal vinha lá e comprava aquelas
0: Comprava fitas. Cópia ali, né? Mas o que eu tava dizendo, aí tinha a fita cassete, tinha o disco,
1: sim.
0: Aí depois entrou o CD, né?
1: E daí entrou o CD, sim.
0: Aí já era uma coisa...
1: Já mais sofisticado.
0: Já sofisticado. E aí tu já tinha que ter sempre melhorando aí. Um ônibus, um equipamento.
1: E tinha mais responsabilidade também.
0: Mais responsabilidade. Aí já tinha as rádios transmitindo, né? Já
1: também.
0: Isso também.
1: Sim.
0: Aí, hoje em dia já é tudo diferente, né? Hoje em dia se grava um EP. É onda do momento.
1: Música,
0: é uma música.
1: Lance.
0: Daqui 2 meses grava outra e assim.
1: Todo.
0: E aí fora também essa parte que eu tava falando, né? Que tu pegou essa mudança toda ali de equipamento.
1: Sim.
0: Claro. Às vezes tu levava ali tudo de como, embora hoje tu já precisa de um ônibus.
1: Eu me lembro que em 98 para 99... Nós tocamos uma vez um baile de Kerpe e nossa aparelhagem não era, porque era um ginásio muito grande.
0: Uhum.
1: E daí a gente não tinha aquela potência, aquele som, como precisava ter. E daí, quando terminamos o baile, daí o Ismael disse assim, Egídio, não dá mais assim com essa aparelhagem, nós temos que comprar uma coisa mais sofisticada. Tá, daí nós fomos falar com o que tinha o AGV, em Sapiranga, o Mauro Bernardes.
0: Uhum.
1: Daí ele disse, eu tenho uma aparelhagem que só os atuais têm.
0: Olha ali.
1: Era Meteoro, né?
0: Uhum.
1: 4 gravão.
0: Sim.
1: E 8 tijolinhos, né? Eu vou levar lá, nós vamos fazer um teste. E eu vou trazer uma carne junto, vou fazer um churrasquinho e vamos testar lá.
0: Gente, assim pode vir todo dia, né? Vou trazer uma carne junto, mas vamos testar o
1: convite completo,
0: nossa,
1: né?
0: Nossa!
1: Tá. Daí nós ligamos lá e testemos. Pá, aquilo era um som, assim, de última geração, né? Daí ele disse, eu vou deixar ela aqui.
0: Olha ali.
1: Mas vai deixar aqui, disse, tem que ter a cara.
0: Primeiro vamos falar em valores, né?
1: Isso era em 1998.
0: Tá.
1: Já era R$6.500. Só as caixas.
0: Só as caixas.
1: Né? Ai. Não, ele deixou. Ele sabe, disse assim, eu sei que vocês pagam. E de fato, em 2 meses, nós tínhamos pago todas as caixas.
0: Mas olha ali.
1: Tinha bastante baile,
0: sim,
1: né? E foi a nossa sorte, né? Daí a gente podia assumir contratos maiores. E o principal, que até hoje, que eu jamais esqueci, foi a Canto Progresso em Campo Bom, no tempo do Alcido Renner. Eu tenho todos os contratos, 66 contratos. Nós tocava Kerpe em Taquara, para peça lá.

0: 10 salários
1: naquela época. E daí em Campo Bom, naquela sociedade, todos os contratos eram entre 6 e 7 salários. Era de 3 em 3 semanas que a gente tocava para ele. Nós queríamos fazer um cartaz uma vez, né? Da banda. Daí, por curiosidade, falamos assim: seu Alcides, tu podia dar um apoio para nós? Tá, sim. Terça-feira tu vai lá que a gente conversa. Vamos lá. E aí ele disse: eu dou o apoio. Vocês colocam o teu cartãozinho, colocam o apoio lá. E aqui eu vou pagar 3 pales para vocês, antecipado, para vocês fazerem o cartaz.
0: Olha ali.
1: É, então aquilo foi assim para nós.
0: Uma pessoa que te ajudou muito.
1: Muito, muito. E depois, quando ele saiu lá da Procresta também, ele foi para o Havaí de Sapiranga, ele continuou sempre. Olha, era um mês, era um contrato certo. E também a gente não pode reclamar, a casa sempre cheia. Porque eu não sei, a gente tocava bandinha, tocava aquelas músicas mais antigas, assim. Até a gente via que tinha músicos de outras bandas que iam lá para olhar o que nós estava tocando. Quais os tipos de música. Uhum. Porque era uma época assim que banda tinha sumido um pouco. Porque era mais música de conjuntos, né?
0: Sim,
1: a época
0: sim.
1: Da lambada, né? Uhum. Então a gente mudou um pouco o estilo, né? Aquilo, e deu certo.
0: Quanto tempo já essa formação?
1: A atual agora? Olha, isso faz... A gente às vezes troca, né? Porque às vezes tem pessoas que têm... músico tem problemas, que tem... É, e outra coisa que... A atual, eu acho que eu estou usando agora.
0: É, porque eu...
1: Três.
0: É, a maioria é.
1: Mas o maior sucesso nosso foi quando nós fomos para o novo musical União. O guitarrista que nós tinha, ele tinha um sobrinho e ele tinha 11 anos de idade. E ele tocava guitarra e cantava música sertanejo. E daí nós botamos ele junto na banda, sim, com ordem judicial, tudo certinho, né? E daí eu tinha um hábito, quando ele pegava assim, microfone de fio, tocava aquela sertaneja, cantava, eu pegava e colocava ele nos ombros e carregava no meio do salão.
0: Sério?
1: Mas aquilo chamou a atenção.
0: Tu vê como
1: muito,
0: são as coisas.
1: Muito. A terceira idade, tu via assim, a pista fechava assim. Era muito bonito. Então aquilo foi um passo muito grande para nós. E ele estava uns quantos anos, mas depois, quando ficou maior, ele tinha que optar pelo emprego ou pela banda, né?
0: Sim, sim.
1: Então, ele optou pelo emprego, né? Pelo emprego, lógico, né?
0: Claro, claro.
1: É.
0: O Clairton Scherer...
1: Ah, esse também era baterista, né?
0: Ah. Ele botou aqui Clairton Scherer, Picada Schneider, Sapiranga, ex-integrante da banda. Um abraço pro Egide e toda a turma. Maicon Vazen, parabéns pelo pessoal. Do novo musical União. Silvio Edinger, parabéns, Banda União, muito sucesso sempre. Jacinto Stein, Alto Feliz, parabéns para o casal e parabéns pelo programa também. Tem mais aqui, ó. O Clairton Scherer, Picada Schneider, Sapiranga. Ah, sim, ele mandou lá e mandou aqui também, ex-integrante. Uhum. Grande Egídio Reda, já teve a honra de cantar com ele. Aleluia!
1: O Luia, né? Sim. Um abraço.
0: Como é que é o sobrenome da Reda? Eu nunca sei.
1: Resmidl.
0: É isso aí, né, Reda? Então tá bom, obrigado aí. Boa noite, muito bom sempre escutar esse programa em Sirley Girtner, Bento Gonçalves, valeu Sirley. Aqui tem um áudio, mas aí eu não vou conseguir, da Marlíria Rux, um abraço pra você. Boa noite amigos, abraços a todos, da banda Munich Santa Cruz do Sul, a história de vida das nossas bandas. É o Luiz Fernando Kopp na companhia. O Eloy Klein em Peritiba, eu também sou barbeiro há 60 anos.
1: Oh, que bom.
0: Gosto de ouvir as histórias. Parabéns, Egídio. Valeu, então, pô, o cara é barbeiro há 60 anos, hein?
1: Ah, é uma história também,
0: é verdade.
1: Né?
0: Giovanni, me lembro dessa transformação da banda no tempo que o Luizinho

0: Eu era filho
1: Exatamente.
0: Do Cacildo, se
1: isso.
0: Não me falha a memória.
1: Aham, sim, sim, foi o que eu falei, sim.
0: Vários bailes tocaram no Travessão Ribeney,
1: isso.
0: Dois irmãos.
1: Aham,
0: Isso aí, o Fábio quem mandou essa. Tem mais aqui, ó. Boa noite, aqui é o Marino de Sapiranga.
1: Ah, o Marino, um abraço.
0: Abraço aí pro Egídio, turma aí do Fã Clube.
1: Isso aí, eu quero deixar um abraço bem grande para toda a turma, o Fã Clube de Sapiranga, o nosso Fã Clube.
0: Sim.
1: É uma força, um pessoal que batalha, que ajuda a promover os bailes e
0: sim.
1: agitar a festa, assim, né? Um abraço a todos, que eu não vou começar a citar, porque são
0: muitos,
1: né? Mas sintam-se todos abraçados e citados, né?
0: Eita, grande abraço para o seu Egídio. Conheci o Novo Musical União numa festa de igreja na linha Catarina Montenegro há uns anos atrás. Grande abraço dos amigos do Sempre Alegre.
1: Isso.
0: Eduardo Henrique Kornborger.
1: Uhum.
0: O Adriano Knorr, São José do Herval, botou aqui, ó, show, parabéns pelo programa. Valeu, Adriano Knorr. Na Companhia da Imperial. E tem mais aqui, ó. Cláudio Velter, Santa Maria de Herval. Agora estou em São Paulo. Mas como assim, Cláudio? tá em São Paulo e tá na companhia. Te deixando um abraço, viu, gente?
1: Obrigado.
0: É, sucesso para essa turma, sucesso para o programa também, Haroldo da Ferreira. Gilmar Krause, de Dois Irmãos, está te deixando um abraço.
1: Tá, obrigado.
0: O Alessio Steffen, um abraço pro Egídio. Vanderlei Marcadente, mas que
1: o Vanderlei de Gramado, um abraço.
0: Então tá bom, Vanderlei Marcadente, quanto tempo, hein, tchê? Valdemar Sidigun de Gramado, tá te deixando um abraço.
1: Ah, outro.
0: Eu falei, o Egídio é muito conhecido. Ele botou aqui, ó, Resmittels. Então tá bom.
1: Resmittels.
0: Reda Resmittels.
1: Isso.
0: A Reda também era modo de trazer uma hora, né?
1: Uma pessoa muito importante.
0: Verdade.
1: Também deve ter bastante história, né?
0: Tem. Uma pessoa de peso, né, Luia? Grande, Luia. Bruno Carlos Brining. Boa noite. Estamos assistindo aqui em Rio Pardinho. Domingo teremos um encontro da família Brining no pavilhão da comunidade. Então tá bom, feito a propaganda. Ademar Elvanger de Sapiranga.
1: Ademar, um abraço.
0: Foi baterista por 14 anos.
1: Isso.
0: Quem mais aqui? O Alessio Ginete, Alessio Klein de Sapiranga. Abraço pro grande amigo Egídio, o Ginete.
1: tá, conheço.
0: Eita, nós.
1: Um abraço aí pra ti também.
0: E assim vai. Agora eu vou contar uma fofoca. Eu tenho trauma do Novo Musical União, viu?
1: Ah, é?
0: É. Que a última vez que eu fui transmitir o União, eu cheguei atrasado pro baile.
1: Mas nunca foi, não foi tarde demais.
0: Mas olha, cheguei 8 horas e 4 minutos. 8 e 4. E o baile já tinha começado. Lembra lá no Peidasperes?
1: Peidasperes, sim, né? Mas não tinha problema nenhum, né?
0: E então... o Cláudio logo, mas Giovanni, tá atrasado hoje pro baile, mas... 8 horas da noite. Que bonito isso, né? Pra que um baile começar 11 horas da noite?
1: Pois é, né? Mas ali tinha duas bandas,
0: sim,
1: né? E tem que aproveitar o espaço,
0: claro,
1: né?
0: Claro, e aí tu vai jantar, tu já vai dançar, tu vai aproveitar o baile.
1: Claro, com certeza, tem que aproveitar o máximo, né?
0: Porque imagina, tu vai jantar às 8, esperar até 11 horas da noite um baile começar.
1: O
0: pessoal ali, eu tirei o chapéu, mas eu tive que dar risada. Cheguei em casa depois e falei pro pessoal, bah, hoje me atrasei pro baile.
1: Mas isso são coisas que acontecem.
0: Acontecem.
1: Porque às vezes não é por vontade própria.
0: Não.
1: Então, se às vezes o trânsito, assim por diante, né?
0: Que... E o temporal que deu naquela noite, né? Vocês lembram? Mas encontramos. E aí eu cheguei atrasado pro baile, 8h04 da noite.
1: Mas não foi tão difícil assim que aconteceu uma vez uma pra mim também.
0: Não, eu quero saber algumas coisas, né? Nós só falamos de... Né? Agora quero...
1: Não vou citar o lugar,
0: não.
1: Né? Era um baile de Kerpen.
0: Sim.
1: Tá, e não é muito longe daqui.
0: Tá.
1: E nós chegamos de tardezinha lá, montamos uma aparelhagem e nós estávamos testando o som, tocamos uma música lá. Daí veio o padre.
0: Pronto.
1: Olhou no pano ali com a marca, né? Uhum. Musical União. Daí o padre chegou assim para mim e disse: seu Egídio, posso lhe fazer uma pergunta? Pode. Tu sabe o significado dessa palavra? Ah, e não responde agora, disse. Eu vou fazer a missa depois, quando passou a missa, eu vou passar aqui, daí tu me responde, ele disse assim. Tudo bem.

0: Eu, mas aquilo ficou me martelando assim, né? Começou a missa. Daí eu disse para os meus músicos, sabe o que nós vamos fazer? Nós todo mundo vamos na missa.
1: Olha ali.
0: Porque já que tinha, quando termina a missa, já tinha que tocar uma na frente da igreja.
1: Sim, sim.
0: E daí levar o pessoal assim no, até o salão, conduzir até o salão.
1: Aham.
0: Tá. Sentemos na, no último banco da igreja lá. Mas passamos toda a missa, assistimos lá. Terminou a missa, nós tocamos. De repente veio o padre. Ele olhou para mim assim, seu Egídio, ele disse assim, tu não precisa responder para mim. Vocês já fizeram a parte, o que pede a palavra união. União.
1: Olha aí, foram para a missa, toda a banda foi para
0: a missa. Foi a participação, foi exato. Em união.
1: Em união, participação.
0: Então aquilo, me sabe, me marcou muito.
1: Mas imagino.
0: É. É, então aquilo eu não esqueço. E daí eu passei uma também. Aquilo já foi mais capeluda.
1: Opa!
0: É, isso foi um baile de terceira idade.
1: Podemos contar agora? Podemos?
0: Podemos?
1: Se é cabeluda, não sei, né? Vai saber o que tu vai me falar aí.
0: É. Tá.
1: Aqui não tem aquele pim, que nem tem na TV, não, não, né? Tá.
0: E daí foi um baile de terceira idade que aconteceu. Uh-huh. Foi numa localidade bastante, assim, um lugar bastante germânico, né?
1: Uh-huh.
0: E um pavilhão enorme. E muitos convidados, né? De grupos.
1: Sim.
0: E daí quando chegamos e montamos a aparelhagem, o coordenador veio para mim assim e disse, seu Egídio, você pode tocar tudo que é tipo de ritmos, só que samba e lambadas, não. Isso não é permitido aqui, o estatuto da casa não permite.
1: Ah, tem isso que tem que observar também.
0: É. Então, claro, lógico, a gente sempre vai respeitar aquele que te paga, né?
1: Sim,
0: porque
1: claro.
0: Que coordena, não?
1: Claro, claro.
0: Tá, tudo bem, começou o baile. Daí foi até lá para as 3 horas da tarde, sábado de tarde, né? Veio um senhor, subiu no palco e me procurou, disse, ô moço, ele disse assim, o senhor poderia me tocar um samba? Olha, digo, meu amigo, eu não estou orientado a tocar esse tipo de música, porque a casa pede que esse tipo de esse ritmo
1: não seja tocado.
0: Não seja tocado, né? Então, aquele senhor saiu do palco, não falou nada, ficou tudo tranquilo.
1: Uhum.
0: Tá, e antes, assim, lá para as 4 horas, sempre se faz um intervalo.
1: Sim, sim.
0: Daí ele chamou os grupos. Veio o coordenador me avisar, então, que seria a hora do intervalo. Tá? E nesse momento, ele estava conversando comigo, veio aquele senhor.
1: Uhum.
0: Parou do meu lado assim e disse, ô moço, tu não vai tocar um samba para mim? Olha, eu digo, meu amigo, daqui o coordenador fala com ele, então. Se fosse da minha parte, eu tocava, porque tem no repertório.
1: Uhum.
0: Só que eu não posso. Daí fala com ele, se ele permitir. Daí o coordenador ficou brabo. E disse, aqui não se tança samba. Ele disse assim, não se toca e nem se tanca samba. E quando nós chegar no baile de vocês, é só samba, forró e vaneirão. E aqui é música de alemão. E vocês têm que dançar a pandinha. E eu parado no meio. Agora, uhum. O que, que você vai fazer?
1: É, não
0: era, né? Muito difícil, né?
1: Sim, sim, sim.
0: Tá, o homem saiu lá do palco, ele estava muito brabo, assim. Daí o coordenador olhou para mim assim e disse, seu Egídio, a gente nunca perde uma guerra por causa de um soldado.
1: Verdade.
0: Resultado. Eu nunca toquei mais naquele lugar e nem no outro.
1: Poxa!
0: Então aquilo.
1: Mas assim, olha, tu respeitou o estatuto da casa.
0: Não, mas o que eu vou fazer?
1: Não atendeu o outro e não tocou mais lugar nenhum.
0: É, eu tenho que atender aquele que me paga.
1: Exato.
0: Né?
1: Mas olha só.
0: Então foi uma situação que eu achei assim bastante difícil.
1: Mas
0: eu
1: não
0: esqueci mais nada demais, né? Mas ficou feio.
1: Ficou marcado, ficou marcado, né?
0: Muito.
1: Maria Schneiderville, boa noite, um abraço pra você também. É, por essas e outras

0: Histórias que o programa se faz grande. Um abraço pra você, Giovanni, e ao seu Egito. Sucesso, novo musical União, Lauri Rinker, da Vila Ferraria. Então tá bom, um abração pra ti aí também. 9h34, chegamos no horário já, viu? Ah, só?
1: Passou rápido.
0: Passou,
1: né? Passou rápido.
0: E não foi difícil?
1: Não, não foi.
0: Viu só? A gente deu boas risadas, conhecemos a tua história, soube que o Evandro é teu filho, né? E, nossa, quantos bailes e festas eu já transmiti.
1: Sim.
0: Com a galera do novo musical União.
1: Isso.
0: 15 graus a temperatura. Tá. Tu quer mandar mais
1: um? Eu posso mandar um abraço?
0: Claro, então, claro.
1: Pro meu amigo Sérgio Scher.
0: Sérgio Scher.
1: Sérgio Scher, lá de Dois Irmãos, que deve estar assistindo o programa, né? Opa. Um abraço para ele, para sua esposa. E para todos os nossos amigos que estavam assistindo aqui a nossa história.
0: Sim,
1: né?
0: Sim.
1: E para todos que estão na escuta, e para o fã-clube, para os nossos representantes, né? Que também é muito importante,
0: sempre,
1: né? Que vende os bailes para nós também, né?
0: Sempre.
1: É muito importante. Então, um abraço a todos, né?
0: Tem agenda fim de semana ou esse fim de semana está de boa?
1: Sim, sábado vamos tocar em Novo Hamburgo.
0: Uma
1: Palestrina.
0: Uhum.
1: E no outro final de semana, sexta-feira, já vai começar o Skerp de São Miguel,
0: Dois
1: Irmãos. Vamos tocar no Santa Cecília.
0: Opa!
1: Tá aí, sábado, dia 26, vai ser no Morro da Manteiga, em Tupandi, ali, Skerp, né?
0: Uhum.
1: E tá aí, domingos, vai ser lá em Salvador do Sul, ali que o cara
0: participou também.
1: Vai ser em domingos, tá? Uhum. E isso é importante. E outubro tem muita coisa, né? Outubro Fest.
0: Outubro, né? É o mês de fatura, né?
1: Isso. Então,
0: que legal.
1: Estamos aí, né?
0: Estamos
1: lutando.
0: E que a gente se encontre logo aí nas transmissões também, porque sempre é muito bom,
1: e
0: né?
1: E eu quero também citar assim, eu me sinto muito agradecido por todos os músicos que passaram pela banda. Né, que ajudaram a fazer a nossa história, não é a minha, é a nossa história, né? Quero deixar um abraço bem grande a todos, e em especial a ti também.
0: Imagina.
1: E a Rádio Imperial, que sempre está de portas abertas, né?
0: Sempre estaremos.
1: Então, obrigado, a gente agradece de coração.
0: Que maravilha, tá aí então, esse é o Egídio. O Evandro vai continuar essa história depois também, né?
1: Esperemos.
0: Isso aí, 9h36, eu agradeço Colin, gestão de consórcios, Oste, recapagem de pneus e a Ótica Schmidt. No dia do aniversário de casamento, 49 anos, eu tirei esse homem de casa para contar a sua história. Que baita e bonita história, né? O cara que vem da lavoura, foi pro coral, caminhou 3 horas para ir pra doutrina, depois, além de trabalhar na lavoura, atacou de cabeleireiro, de barbeiro.
1: Fazia de tudo um barbeiro.
0: Fazia de tudo um pouco.
1: Né?
0: Entrou no mundo.
1: Mas não é aquele que dirige mal,
0: não.
1: Aquele que suga o sangue das pessoas.
0: Ah,
1: né?
0: Tem isso, né?
1: E também é barbeiro, né?
0: Também
1: não
0: é barbeiro.
1: Era isso, né?
0: É verdade. E aí, depois, com 33 anos, dá pra se dizer assim, iniciou no mundo da música. E tá aí, um cara que tem muita lenha pra queimar, não.
1: Deus te ouça,
0: né? Egídio é um cara que eu conheço já há muitos anos mesmo, e é sempre esse guri aí. Te agradeço mais uma vez, viu?
1: Obrigado feliz pela oportunidade.
0: Feliz por compartilhar essa história.
1: Da
0: semana que vem
1: forma.
0: Tem mais. Semana que vem, quinta-feira, eu estarei recebendo o meu grande amigo Rodrigo Bayer. Hoje é Rodrigo Bayer e banda. Então, semana que vem, o Rodrigo, durante muitos anos integrante dos Atuais, vai estar por aqui também contando a sua história. Viu como é o negócio aí, Rodrigo? Vá preparando tua colinha também, né? Tem que ter bala na agulha aqui. Como é que diz o outro? Enquanto que tem bambu, tem flecha, né? Valeu, gente. Semana que vem tem mais uma edição do Vem Amigos. Por aqui eu sigo agora trazendo algumas canções do novo musical União, é claro, também pra gente marcar. A gente vai se despedindo aí, conversando mais um pouquinho com o Egídio Evandro. E eu sigo com você até às 23 horas na programação da Imperial.

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5 horas, 5 minutos, 5 e 5, 12,4 a temperatura, a sensação térmica nesta manhã está em 10,3 graus, a umidade 82%, tempo firme. 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Participações na minha página no Facebook, Bom Dia de Potter, Círio Rohr, Jacinta Rinker, Sérgio Klein, Guido Kehls, Silvana Maria Schmitz dos Santos, Neuza Greff, Jonas Kreis, Marciane Tank, Márcia Tank, Jair Wortmann,

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Também é nosso amigo Vintage Nico Dói, mandando aí o seu bom dia. Com Deus no comando sempre, né? Tá certo, desejo tudo de bom pra senhora, um pronto restabelecimento. Afonso Barco, no Posada da Neve, bom dia. Na minha página no Facebook, bom dia, Maria Clement Schmidt, Susana Drum, Lídia Tereza Mugnagna, Valide Zuneida Rodrigues da Conceição, Rosângela Kleber Fontoura, Rosane Schneider, Jacinta Wilken Wingert, Malice Moraes, Maria Madalena Rinker, Ludis Laux, Angela Becker, Joel Biff, também Luiz André Schultz, Adriana Ninoff.

0: é Sanderson Neles.
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3: Muito bom dia, ouvintes da Rádio Imperial. Um dia muito especial a todos os agricultores e agricultoras. Hoje vamos iniciar lembrando mais uma vez do ITER, Imposto Territorial Rural. Estamos aí, a próxima semana é praticamente a última semana estar fazendo a declaração sem atraso, sem multas. É, então, todos aqueles proprietários de imóveis rurais de terra que ainda não o fizeram, precisam estar encaminhando a declaração de imposto de renda. Então, lembrando também os horários do sindicato, das 7h30 às 11h30 e das 13 horas às 17 horas, tanto aqui na sede quanto na subsede da Picada Café. Então, o sindicato está auxiliando os proprietários a estarem encaminhando o seu ITR. E também no mesmo momento já estamos emitindo também o CCR, que também precisa estar sendo colocado em dia, né? Então, duas taxas, dois impostos que precisam estar sendo pagos e então podem estar procurando o sindicato para fazer. Já comentamos no programa anterior e vamos voltar a falar do Fundesa. O Fundesa é um fundo de defesa sanitária animal que existe aí no Rio Grande do Sul, né? E esse fundo ele serve para indenizar produtores quando houver alguma perda de animal por doenças não curáveis, né? Então, febre aftosa e a tuberculose também, né? São exemplos que então o FESA está indenizando, né? E houve então mudanças na forma de contribuição. Até então, a contribuição acontecia

0: A partir então de outubro, nós vamos, como já tradicionalmente todos os anos, né, os nossos café com as agricultoras, né, então já se programe, já deixem agendado para o dia 15 de outubro aqui na sede do sindicato em Nova Petrópolis, a partir das 13h30, dia 29 de outubro no Pinhal Alto e dia 5 de novembro na Picada Café, no Espaço Sicredi, e no dia 13 de novembro na São José do Caí, então para o pessoal do Vale do Caí e demais também. Então, coloquem já na agenda, reserve a data, que com certeza a gente está montando uma programação incrível e todas as agricultoras, as mulheres que irão participar, com certeza terão uma tarde muito agradável, com palestras bem interessantes e também, claro, café com as agricultoras, não poderá faltar o delicioso café colonial que a gente estará providenciando, oferecendo para as nossas participantes.
1: Perfeitamente colocado, Ari. Então, obviamente, as interessadas, né, já podem estar entrando em contato com o sindicato e deixando reservado o seu nome na lista, né? Sempre muito importante a gente contar com todas vocês. E vale lembrar que no último ano aí nós tivemos uma participação muito interessante de mulheres associadas, né? Em torno de 250 mulheres participaram aí da rodada dos quatro cafés, né? E a gente espera poder bater esse número novamente, né? Ou se não, quem sabe mais, né? Por que não, né? Falando de mulheres também, a gente não pode esquecer de lembrar do Jó.

Carlos, só para reforçar, né? Nós somos uma região turística aqui, então, e o pessoal que vem para a nossa região, ele justamente, pesquisas comprovam que ele quer ver, quer ter a experiência de justamente conviver com o agricultor, conhecer a realidade do interior. Então, aproveitar essa oportunidade é mais uma fonte de renda para o nosso agricultor. Tem aquelas paisagens exuberantes, maravilhosas, né? Tem uma propriedade bem organizada e pode estar com algumas adaptações, algum conhecimento a mais, estando agregando renda à sua propriedade.

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3: Agora 5h57. Nosso bom dia, amigos e amigas. 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Lembrando do tempo, bom, o tempo está firme, porém começou a aparecer aí uma neblina.

0: do Sul.
1: 6 horas.
2: A palavra de fé e esperança para hoje, sexta-feira, 18 de setembro de 2026, o título, A Ação da Amizade. Vez que outra, é bom nós determos por alguns minutos para refletir um pouco sobre a ação da amizade em nossas vidas. A amizade é o sentimento que une as almas umas às outras, gerando alegria e bem-estar. A amizade é suave expressão do ser humano que necessita intercambiar as forças da emoção sob os estímulos do entendimento fraternal. Inspiradora de coragem e de abnegação, a amizade enfloresce as almas, abençoando-as com resistências para as lutas. Há, no mundo moderno, muita falta de amizade. O egoísmo afasta as pessoas e as isola. A amizade as aproxima e irmana. O medo agride as almas e as infelicita.

Alma, quando outras emoções se enfraquecem no vai-vem dos choques, a amizade perdura, companheira devotada das pessoas que se estimam. Se a amizade fugisse da terra, a vida espiritual dos seres se enfaceleria. Ela é meiga e paciente, vigilante e ativa. Discreta, se apaga, para que brilhe aquele a quem se afeiçoa. Sustenta na fraqueza e liberta nos momentos de dor. A amizade é fácil de ser vitalizada. Cultivá-la constitui dever de todo aquele que pensa e aspira. Porquanto ninguém logra o êxito se avança com aridez na alma ou indiferente ao enlevo da sua fluidez. Quando passam os impulsos sexuais do amor nos cônjuges, a amizade fica. Quando a desilusão apaga o fogo dos desejos nos grandes romances, se existe amizade, não se rompem os liames da união. A amizade de Jesus pelos discípulos e pelas multidões dá-nos até hoje a dimensão do que é amor na

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Ne Sidikun, Nasiror, Zimeri Dietrich, Eleni Sirot, Noeli Willems, Hildegard Weber, Malisi Raber, Maria Regina Schaba, Demar Tomé, Leandro Gustavo Bock, Terezinha Ror Brown, Eloísa Helenine Maier, também um bom dia para o Egon, Joane Luiz Souza, Renato Krieger, Elaine Maria Schmidt-Saubert, Vera Marisa Meves dos Santos, Romeu Mucchi, Danir Govaski, Jair Bach, Fernando Rechtenwald, Marli Bock, Leiton Knorr, Guido Dapper, Malise Bilter, Maria Mardinelli Schulz, Jorge Everson, Mariane Carling, Eva de Castro, Roselaine Maria Schmidt-Solweban e também do Marino Lauchs.

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Verdadeira mensagem, muito obrigado e ótima sexta-feira a todos nós, Egídio e Clarice Malman. Bom dia, Irineu Grins, lá de Portão, também Ademar Reiner, lá da linha Fritzenberg, Paulo Marchner, dois irmãos, André Luiz Schneider, linha Franco-Westfália, 11 graus em Teutônio, muito sucesso sempre, muito obrigado. Bom dia também, Inácio Dresch, Caxias do Sul, Jair Fazbinder, bom dia, excelente sexta-feira a todos, parabéns pela mensagem, muito obrigado. Da minha página no Facebook, mais participações, recebendo aqui o bom dia da Maria Isabel Fassbinder, Noeli Schwab-Gosler, Remer Assis-Schütz, Aninha Freilich, Maria Kunda Lottermann, Alceu Blume, Tadeu Daimling, Lori Kikoff, Marcos Aurélio Eich, Maria Royer, Ivo Lamp, Júlia Birkretz, Alcida Fürstenhoff, Karina Kussler, Maria Kloss,

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O WhatsApp aqui da emissora, também o bom dia da Terezinha, o Nésio de Dois Irmãos, também o bom dia do Tziles. 11 graus com sol em Gramado, informação do ouvinte Oscar Miller. Augusto Bach, São José Derval, música pro amigo Renato Blume de aniversário hoje.

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2: Oportunidade de trabalho. Procura-se um casal para trabalhar em chácara, na cidade de Canela, com carteira assinada, de preferência que fale alemão. Tratar pelo fone 549-9973-0813 com Darcy Henneman. Contrata-se de imediato casal para trabalhar em chácara, na cidade de Canela. 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Repetindo, 54.

no 99973-0813. 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

0: Sim, o dia mais esperado por todos na semana chegou sexta-feira, 18 de setembro. Até quem trabalha no fim de semana, que nem a gente, gosta da sexta. Ela tem um sabor, tem um tempero especial, né? É diferente. Sexta-feira de sol, temperatura, olha, razoável, né? Agradável, 14 graus e meio, vai subir bastante hoje e estamos começando mais um Bom Dia Imperial. 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

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Anderson em Dois Irmãos, bom dia. Yasmine Zimmerman, bom dia pro vovô Inácio Ror e a vovó Inês Sidegum de São José do Hortêncio. Beijos e abraços dos netos Miguel e Noah de Linha Nova. O Big de Rondônia, mas tá pertinho, né? Tá direto do Pinhal Alto. Bom dia a todos, viva o Kerp! Tá aí no clima do Kerp, em Tannenwald, aliás, tem Kerp no Pinhal, o Big tá por aí, né? Bom evento a todos e amanhã Imperial estará também presente na abertura oficial desse super evento. Amiga Lisette Schamberger, São Pedro do Maratá, excelente sexta, pedindo The Villers, Iraci Hansen em Novo Hamburgo também com a gente e o Adriano Opperman lá em Humaitá no açougue, já preparando aqui, ó. Será que esse costelão vai ficar bom pra noite? Mandou a foto do costelão, do sal grosso ali. Cara, olha, se for pra domingo isso aí, vai ser o primeiro costelão 72 horas. Normalmente são 12, né? Isso é diferenciado. Mas é pra noite já, né? Vai ficar bom, cara. E aí, se o assador é bom ainda, o troço tá garantido. Zé Borges também com a gente em Butiá. Segue o baile por aqui com Banda Ativa.

0: Bom de baile, o Baião do Castro, antes Banda Ativa, Lado Bom do Pecado.
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1: Agora são 9 da manhã em ponto, 16 graus a temperatura. Bom dia, boa sexta-feira.

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0: Bom dia ouvinte. Eu costumo dizer que investir em um imóvel de lazer é o melhor investimento que existe. Eu vou te explicar por quê. A vida não é só dinheiro, a vida também é valor, correto? E olha que interessante, quando a gente investe em imóveis, os antigos já dizem, né? Quem investe em terra não erra. Tanto que a gente conhece qualquer pessoa que estiver numa cidade pequena, por exemplo, que conhece as pessoas da sua cidade, vai dizer assim, ah, o cara mais rico da cidade é o que tem mais imóveis, né? Que coincidência, né? O que, que acontece? Quando a gente investe num imóvel, além de, principalmente um imóvel de lazer, além da gente estar botando o nosso dinheiro para valorizar, porque terra valoriza, e também é um investimento seguro, porque é um investimento físico, ele está ali, não é um aplicativo que vai te dar resultados. Não, a terra está aqui e está valorizando. Tu pode aproveitar o teu investimento, tu pode chegar numa sexta-feira e no final de semana farroupilha e fazer um costelão lá, né? Em cima do teu investimento, ou seja, tu não está colocando teu dinheiro para outro usar, tu está usando o teu investimento enquanto ele está valorizando. Então, o imóvel de lazer, ele entrega não só um rendimento financeiro para a família, mas patrimonial também e de valor de vida, qualidade de vida. Dito isso, vamos lá. Que tipo de imóvel de lazer pode ser adquirido com consórcio, tá? Qualquer imóvel, seja ele casa na praia, chácara, sítio, um apartamento na praia, um apartamento na serra, enfim, qualquer imóvel que esteja regularizado, escritura, matrícula, impostos, averbações, tudo certinho. Eu também posso comprar um terreno e construir, né? Por exemplo, hoje tu pode utilizar o consórcio para comprar uma chácara, um sítio sem ser produtor rural, né? No financiamento tu já tem uma dificuldade, então isso também cria essa versatilidade. Qualquer imóvel regularizado, tá? Tu pode utilizar ele também para locação, não tem problema, né? Eu posso fazer uso particular ou locar, né? Ou para ganhar um dinheirinho para ajudar a pagar a parcela. E tu pode, né, basicamente fazer aquisições e construções, né, desde que regularizadas, comprovação de renda ok, pode fazer.
1: Bom, pra gente ter uma noção de como investir, Henrique, podia dar uns exemplos de valores?
0: Vamos lá, eu vou passar alguns valores que são os mais procurados para essa finalidade, tá? 250 mil reais, esse é o valor que todo mundo fala, ah, uma chácara, uma casinha na praia, 250...

0: ter um crescimento financeiro e para ter um futuro mais saudável também, porque quem não merece se divertir um pouquinho, só que com responsabilidade? Então é um investimento perfeito. Compra uma casa na praia, um apartamentinho, uma chácara, um sítio, e vai viver a vida bem ao mesmo tempo que tu tá crescendo. Isso é perfeito.
1: Isso aí, ó. Se interessou? 54992

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De que é uma beleza o serviço quando tá ouvindo a Imperial, né, Plim Plim? Aquele abraço, tia, e um bom serviço aí. Obrigado pela companhia de sempre, de tantos anos, né? Um baita amigo nosso aí. Gilberto em Três Arroios, um dia muito agradável por lá, pedindo Oktoberfest Hits Medley com Mountain Crew, já no clima, né? Até porque lá em Munique, na Alemanha, já tem Oktoberfest, lá é mais cedo, lá em setembro, e aqui as grandes festas de outubro se aproximam, inclusive em Nova Petrópolis, de 2 a 12 de outubro, a nova Oktoberfest na linha Imperial. Rio Pardinho, Santa Cruz do Sul, Lair, pedindo a música da banda Feliz em Festa, Sou Feliz Assim, Lair Conrad, que mandou o recadinho, e a Aline pede música da banda Toque Legal pro Valmir, dizendo que o ama muito. Seguimos por aqui então, aguardando o teu recado também. Não mandou ainda? Manda ver aí, nem que seja só um bom dia, um oi, uma foto da tua vista, o que tá fazendo aí, 5432811510.

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Van der Schu, por suas dimensões e características, será a maior bota do mundo esculpida em um único bloco de arenito, tornando-se também um novo elemento de destaque na paisagem urbana e turística de Nova Petrópolis. O bloco de arenito chegou à cidade na tarde de ontem para ser esculpido pelo artista Rogério Bertoldo no próprio local onde ficará exposto. O Van der Schu, de Nova Petrópolis, será esculpido em um único bloco de arenito rosa, com aproximadamente 4 metros de comprimento, 2,65 metros de altura e 1,40 metros de largura. O bloco bruto pesa cerca de 33 toneladas e foram necessários aproximadamente 3 meses para sua retirada da pedreira e preparação para o transporte.

aproximadamente 50 pessoas vindas de Emmelshausen, entre autoridades, representantes políticos, familiares, amigos, apoiadores e simpatizantes da parceria entre as duas cidades. A comitiva permanece de 9 a 13 de outubro aqui na cidade, fortalecendo os laços de amizade e intercâmbio mantidos desde a assinatura da Irmandade em 2019. 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
2: Muito obrigado ao Jorge, da Lifusa, de Dois Irmãos, pela informação.
3: Olá, Graxinha. Jorge, da Lifusa, Liga 2 Irmonense de Futebol de Salão, passando para falar das competições em andamento neste segundo semestre, veterano, master, feminino e sub-18. Entramos então nessa semana na reta decisiva da fase classificatória. Nesta sexta-feira e também na próxima terça-feira acontecem as últimas partidas da fase classificatória, quando então serão definidas as duas equipes de cada categoria que passam diretamente para as semifinais e as quatro equipes de cada categoria que vão para a disputa da repescagem. Depois teremos uma pausa, uma semana de pausa para o Kerb de São Miguel, e a partir de outubro voltamos com os jogos eliminatórios.
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mais altas, né, que dão aquele tom esbranquiçado ao céu, mas o sol tá aparecendo manhã desta sexta-feira, hoje dia 18 de setembro. Nosso Bom Dia Imperial segue com Becker Pet Food em Morro Reuter, Mobília Empreendimentos, Fink Supermercados, de Picada Café, Fonoaudióloga Betina da Silva Porin, Círculo Saúde, Assos Galvão, Suibon, Doutor Flex Corsan e Benoit. 5432-81-1510 é o nosso contato por aqui, aluguido de dois irmãos na companhia, Vando Banda 0800 também com a gente, né? Naquele Shima, conferindo a agenda, deixando tudo redondinho pra logo mais, aliás, pegar a estrada, né? Fim de semana começando cedinho já. O Big tá ligado com a gente aí no Pinhal, na companhia do Albano, da Odete, do Paulo e da Gleice. Bom dia, turma. Música do Dalírio Stephen pra esposa Noeli em Morro Reuter. E na linha Moreira, o Valmir também ligado com a gente, né? Se preparando aí pro feriado Farroupilha, domingo, dia 20 de setembro, dia do Gaúcho. E pediu uma música gaúcha aí nesse clima, né? E a gente vai de Os Monarcas, Bailar Milonga Faz Bem.

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3: Oportunidade de trabalho. Procura-se um casal para trabalhar em chácara na cidade de Canela, com carteira assinada, de preferência que fale alemão. Tratar pelo fone 549-9973-0813 com Darcy Henneman. Contrata-se de imediato casal para trabalhar em chácara, na cidade de Canela. Tratar pelo fone 549-9973-0813 com Darcy Henneman. Repetindo, 549-9973-0813.
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Seguimos juntos na programação. Abraço, Sônia Vene, na Fazenda Pirajá, para a irmã Jurema Schwantes, de aniversário hoje. E já avisa, ó, pode deixar o Shima pronto, que de tarde vai lá para dar um abraço nela. Então, parabéns aí para Jurema. Informação de utilidade pública também, o senhor Friedrich Jung está à procura de um casal que trabalhou há 20 anos atrás em um sítio da família na cidade de Canela e acabaram perdendo contatos, né? O nome do casal é Inácio e Marlene Berends, tá? Se vocês estiverem nos ouvindo, alguém conhece, eles têm notícias, Inácio e Marlene Berends, né? O senhor Friedrich Jung está, então, à procura desse casal que trabalhou com ele há 20 anos atrás em um sítio de Canela, tá? Se alguém conhecer, pode entrar em contato com a gente aqui no 3218 81 15 10, ou então direto pelo 51 99388

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1: E olha só, que oportunidade legal para os nossos queridos amigos da Melhor Idade. Nova Petrópolis realizará oficina de manuseio de celulares para a Melhor Idade. É a Prefeitura, através da Secretaria Municipal de Assistência Social, em parceria com a Rede Bem Cuidar RS, promove uma oficina sobre tecnologias digitais voltada ao público idoso. A oficina ocorre na sexta-feira, dia 16 de outubro, no mês que vem, no Centro de Convivência do Idoso, no Parque Aldeia do Imigrante, das 8h30 às 11h30 e das 13h30 às 16h30. Não é necessário realizar inscrição prévia, tá? É só chegar no local, no horário, no dia 16 de outubro. O curso abordará o manuseio e os cuidados no uso da internet e fotografia digital utilizando celulares, buscando garantir segurança e autonomia digital para a melhor idade.

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0: Música, o encanto e as alemãs do Nelson Milk, antes Banda Nina, alegria dos bailes. 4 para o meio-dia, fechando aqui o Bom Dia Imperial, agradecendo a DLH Viagens, RBT Internet, Mobília Empreendimentos, Colonist House, Energias da Natureza, Fink Supermercados, Deep Cada Café, Clínica Albernaz, Círculo Saúde, Restaurante Malman, NB Eventos, Corsan e Benoit. Um abraço ainda para o nosso amigo Jadir Eduardo Althaus, em Lajeado. Alô, Lajeado, bairro Centenário, na nossa sintonia. Em seguida no FM, horário eleitoral gratuito, e seguimos juntos com música nas plataformas digitais. E depois quem chega para comandar o Tá Na Mesa hoje é o colega Samuca. Abraço a todos, bom almoço, boa tarde, Banda Society, It Gets Lost.
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Abraço para Karina Kussler em Nova Hartz, abraço para o Fernando em Maratá também. Alô, Jair Fassbinder, boa tarde. Traude Capel lá em Santa Cruz do Sul também com a gente. Já já tô trazendo por aqui as notas e comunicações, né? Daqui a pouquinho também aqui na programação. Logo mais tem o Fest e Baile, por aí vai, né? A gente dando seguimento por aqui à programação da Imperial FM no seu horário de almoço também, tá bom, gente? Para começar por aqui, a gente traz música com eles. Estarão conosco no dia 11, né? Em Linha Imperial, festa dos 37 anos da Imperial. E a gente confere os atuais.

novo benefício exclusivo para os nossos associados. Um benefício que vai ajudar aí na saúde do nosso associado e de toda a família, que é o plantão médico virtual da Unimed, uma parceria, uma intercooperação com a Unimed Vales do Taquari e Rio Pardo.

0: com cooperativas de crédito, né? E tem dado um bom resultado. E eu tenho certeza que tanto a Sertel, quanto a Unimed, quanto as outras cooperativas que têm se feito convênios, nós temos como prioridade a melhoria da qualidade de vida do nosso associado.
1: Certo, muito obrigada, presidente, e até a próxima oportunidade.
0: Eu que agradeço a oportunidade e desejo a todos um bom final de semana.
1: Contato Direto de hoje fica por aqui. Uma boa tarde e um ótimo fim de semana para você.
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8: Vamos lá, gente. 19 para 1, 22 graus e 7 décimos a temperatura. Nesta sexta, dia 18 de setembro, terá uma noite de entretenimento, né? Às 19 horas, no Salão Paroquial São José Operário de Nova Petrópolis. 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Por R$15, duas cartelas R$25 e três cartelas R$30. Todos concorrendo aos prêmios, primeiro prêmio de R$1.000, segundo prêmio R$800, terceiro prêmio R$500 e mais 50 prêmios variados. É hoje, né? A partir das 19 horas, então, na Paróquia São José Operário.

0: 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Mais informações pelo 51 998-28-5034.
1: 18º encontro da família Kessler, dia 11 de outubro na comunidade São José da Buriti, em Santo Ângelo. Mais informações no 559-9916-4305 com Írio Kessler. 8º encontro da família Ternos, dia 11 de outubro, no Salão Paroquial da Sociedade São João em Dois Irmãos. Informações 519-8121-6291 com Vicente.
0: 27º encontro da família Kiefer e Kiefer, dia 21 de novembro, no Salão Paroquial de Santa Maria Derval. 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

Norte na escuta. Valeu, abraços. Amigos em Venâncio Aires estão na companhia da gente e pedindo, né, os Siderais. Vamos curtir agora, vamos matar a saudade juntos por aqui com os Siderais. Agora 6 para 1.

0: Beleza, gente. Agora 1h01, né? 1h01. Ouvimos aí a Feliz em Festa, também os Siderais, para quem havia pedido. 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
1: 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Você tem que conferir, viu? 1:08, agora 23 graus.
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4: 1:22, 23 graus e 3 décimos a temperatura. Guido Dapper em Dois Irmãos, na companhia da gente, aquele abraço. Remy Hart tá na companhia também, pede o Amado Batista, né? Beleza. Júlio Engel, que e a Gabriela Kretz, e subindo o Morro Ferrabras, né? É, maravilha, olha aí, ó, vindo no preparo da erva mate aí com os amigos da família Kronbauer, da Eco Ferrabras. Abraço pra vocês aí, viu, gente? Obrigado, boa subida aí, né? Vamos que vamos. Alô também, deixa eu ver por aqui, um abraço pra Rosarita de Blumenau, pede música também na programação. É, João Fiscal tá com a gente como sempre, né? Também a Rosani em Barão. 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Alô pro Laurinho, Presidente Lucena, pede a novela.

0: Marino Fla, em Carlos Barbosa. Alô, Marino, aquele abraço, já já tem música na programação. Adelmo Bauerman, em Linha Nova, agradece a todos que parabenizaram ontem pelo aniversário, né? Show de bola. Abraço, Adelmo, parabéns atrasado aí, e já já tem os Montanari também, com o dobrado multidão por aqui. Espaço comercial e a gente já volta.
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já tá programado aqui, tá bom, Marino? Roda daqui a pouquinho e a gente traz pra ti aí, tá bom? Pode ser? Show de bola. E a Carol tá no carro. Tá no carro, tá ouvindo a Imperial e curtiu o Corpo e Alma com a novela das oito. Agora 21 pras duas, tem Montanari, essa aqui é antiguinha pra gente matar a saudade juntos por aqui. Antes deixa eu mandar alô pro Leonardo em Canoas, que também tá com a gente, pra esposa Sandra, valeu.

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Vendo algumas aqui ainda, vamos ver se eu consigo atender alguma. Vamos lá. O pessoal pediu a Massa Falida, a gente vai recordar com o Duque Dalvan também, né, para fechar o programa por aqui. Vamos ver onde é que tá o Duduca aqui, vamos lá. 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A tarde é nossa, aqui pela Imperial, já a sua primeira hora, né, indo pra conta por aqui. E lembrando que você segue participando, né, 54-3281-1510, você segue mandando aí teu recadinho também. E pede a sua por aqui. Vamos seguindo, a tarde é nossa, nessa primeira hora vai ficando por aqui, trazendo ainda do Duque Dalvan. Daqui a pouquinho tem mais música, é claro, né? Aguardando aí a tua participação também. 6 para as 2, 21 graus e 7 décimos, e o tempo é bom, né? Temos alguma nebulosidade, algumas nuvens altas, mas enfim, tem um dia bonito aí numa sexta-feira especial de primeira.

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6: Doze e seis, 21.5 a temperatura, a tarde é nossa, segunda hora aqui do programa, a partir de agora num oferecimento da loja Mega Econômico em Ivoti, a Avenida Presidente Lucena, 2799, no centro da cidade, né? 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

0: Banda Típica Verno e Companhia festejando em Parobé, teve também Sulbrás Cartas de Amor, agora 2h13.
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Legal, Taibanda Exemplo, atração confirmada na nova Oktoberfest, acontece de 2 a 12 de outubro na Linha Imperial, essa e muitas outras atrações que a gente vai curtir por lá, né? Deixa eu mandar abraço por aqui pra Jacinta, né? Tá na companhia da gente, já tô trazendo em seguidinha música alemã também com o Oswald Sattler, né? Pra turma que pediu, deixa eu separar uma dele aqui, já vai rodar agora.

0: Oh, hein? Show de bola. Valeu, Lizete. Espaço comercial, nós já voltamos com a loteria.
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0: A Prefeitura de Picada Café realizará no dia 9 de outubro, às 8 horas, o leilão eletrônico destinado à alienação de bens móveis inservíveis de propriedade do município. O certame será realizado exclusivamente por meio do portal de compras públicas com critério de julgamento pelo maior lance. As propostas iniciais poderão ser enviadas até às 7h59, conforme o horário de Brasília. Conforme o edital, estão disponíveis 8 lotes, que incluem móveis diversos, máquinas, caminhão, veículo e equipamentos de patrimônio do município. Os interessados poderão participar como pessoas físicas ou jurídicas, desde que realizem o credenciamento junto ao portal de compras públicas e sigam as regras estabelecidas no edital. É possível apresentar lances para um ou mais lotes. Os lotes estarão disponíveis para visitação prévia, permitindo que os interessados verifiquem presencialmente as condições dos bens antes de apresentar suas propostas. A visitação pode ser realizada até um dia antes do certame, de segunda a sexta-feira, das 8 às 11 horas e das 13h30 às 16 horas, mediante agendamento prévio, pelo menos um dia útil, pelo 54-3285-1300, com o setor de patrimônio. 2 minutos agora faltando para as 3 da tarde, repórter Sicredi retorna em 1 hora, nós vamos também fechando mais 1 hora aqui da programação do programa Tarde é Nossa, até 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Já aproveito para mandar um abraço para nossa amiga Tatiane Zanqueta, que também tá na companhia. Vamos lá com a música alemã de Calimeros.

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Abraço pro Lucas Bruno Eichelberg de Rodeio, né? Santa Catarina, tá na companhia da gente, pede os vilanenses. Vamos trazer daqui a pouquinho por aqui. A tarde é nossa, nessa terceira e última hora, para Curto Arte Produtora, apresenta direto da Alemanha, região do Hunsrück, a banda De Bagage, né? Então, você pode ter mais informações no Instagram, @ Curto Arte Produtora. 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Agora 3h11. Abraço ainda pro Altemir Rosig de Teutônia, né, tomando um chima aí na companhia da gente. E vamos que vamos, né, amanhã por lá tem bailão de Kerp, né, lá por Westfalia, né, mas que beleza. Energia Nova.

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Maravilha, tá aí Blue Star aqui na programação Schönemite. Agora 13h25, 20 graus a temperatura, o tempo já tá um pouco mais encoberto nesse momento por aqui, né? Mas a gente vai seguindo, claro, te fazendo companhia e mandando os nossos abraços, porque o Jair Ritter tá com a gente lá em Formosa, Goiás, né? Hoje é a viagem mais perto aí, né, Jair? Então depois partiu chácara, partiu pescaria, geladinha e tudo mais, né? Que maravilha! Abraço também pro Jair, tá sempre na companhia da gente, pede Bandolas Beer que eu trago daqui a pouquinho. Agora tem Monte Azul, 13h25.

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Legal, gente. Agora 15 horas mais 34 minutos, 20 graus e 7 décimos a temperatura. Vamos seguindo por aqui, claro, com muito mais música até às 16, né? Esse é o programa Tarde Nossa. Sempre para Shine de Materiais e Acabamentos, Unimed Serra Gaúcha, 7ª Festa Nacional da Lavanda em Morro Reuter, Curto Arte Produtora e Suítes Avenida. Deixa eu lembrar aqui, gente, que amanhã, né, amanhã a Imperial estará acompanhando três eventos, né, porque estaremos na abertura oficial do 21º Kerpentinenwald, no Pinhal Alto, acontece na parte da manhã, né, abertura oficial e com programação intensa aí no final de semana. Estaremos também na quarta carreteada em linha francesa Alta Barão, né, acompanhando também mais uma vez esse evento super bacana neste sábado. E ainda com o Manhã Alegre Imperial, junto da Feira do Produtor em Santa Maria do Herval, nas comemorações dos 3 anos da agência Cressol no município, né? Já pode te agendar, porque no dia 26 tem Manhã Alegre no Frecatacado e também o baile no Fraternal, no Pinhal Alto, né? Com transmissão da Imperial. E dia 27 em Linha Marcondes, as externas, né? As nossas transmissões, as nossas coberturas que você acompanha também neste final de semana. Vamos com música por aqui, claro, e você participa pedindo a tua também, 5432811510, tá bom, gente? Manda aí teu recadinho e participe também aqui da programação. Vamos com a música alemã Mountain Crew, já que tá chegando mês de outubro, né? A turma aí que anima as Oktobers mundo afora. Vamos lá.

Daí banda universitária, medley shots instrumentais. Antes teve Mountain Crew com Crack, né? Crack. Agora faltando 16 para as 4, 20 graus e meio a temperatura. Deixa eu atualizar aqui que tem mais recadinho da audiência. Já que eu vou parar aqui, vamos lá pro nosso WhatsApp, né? Aqui. Beleza. Vamos lá, recadinho da Eloá, né, de São Jerônimo. Também pede música aqui na programação, valeu, grande abraço. Em Estrela, nossa amiga Ilvene, né? Alô, Ilvene, abraços, excelente tarde aí também, né? Vamos seguindo, vou pro espaço comercial, já volto. Daqui a pouquinho mais uma edição do Repórter Sicredi também. Não tem dia.

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8: Imperial, agora 11 para as 4, 20 graus. Alô, Carlos Winder, tá na companhia lá em Novo Hamburgo, né? Trago já a música pedida aí na sequência. Vamos seguindo, né? Sempre para Curto Arte Produtora, Suítes Avenida, 7ª Festa Nacional da Lavanda, Chai de Materiais e Acabamentos em Morro Reuter e Dois Irmãos e Unimed Serra Gaúcha.
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8: Laurinha, em Presidente Lucena, também está com a gente. Abraço!

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0: No Repórter Sicredi, a gente já vai começar a trazer informações para eventos do ano que vem, isso mesmo, porque já estão abertas as inscrições para os grupos folclóricos interessados em participar do 54º Festival Internacional de Folclore de Nova Petrópolis. O evento cultural ocorre no ano que vem, de 15 de julho a 1º de agosto, na Rua Coberta e junto à Praça das Flores. Os grupos interessados em participar devem fazer a inscrição até o dia 10 de novembro desse ano pelo site festivaldefolclore.com.br, no menu inscrições. O Festival Internacional de Folclore é aberto à participação de grupos artísticos culturais locais, regionais, nacionais e internacionais que desenvolvam atividades na área da dança, música e teatro, incentivando o folclore e arte popular. No formulário de inscrição, além dos dados básicos de identificação, o grupo precisará disponibilizar seu histórico, informar eventos dos quais já participou e enviar vídeos e fotos. No mesmo local, é possível acessar o regulamento do Festival Internacional de Folclore de Nova Petrópolis. A seleção dos grupos será realizada pela comissão organizadora do festival e mais informações podem ser obtidas junto ao Departamento Municipal de Cultura de Nova Petrópolis pelo 549-9965-5804. Agora faltando 5 para as 4, 20 graus e 5 décimos a temperatura. O repórter Sicredi retorna amanhã e eu também, né? Amanhã não, mentira. Amanhã não. Segunda. Eu não faço mais sexta-feira, Giovanni. É, só de noite. Pois é, o Repórter Sicredi retorna segunda-feira e eu retorno amanhã. Diretamente de Linha Francesa Alta Barão, onde a gente vai estar acompanhando a quarta carreteada, né? E a Imperial mais uma vez presente por lá também, trazendo informações desse baita evento aí. O Giovanni chega na sequência com o fim.

de tarde. A gente agradece por aqui Curto Arte Produtora, Suítes Avenida, também 7ª Festa Nacional da Lavanda, Chai de Materiais e Acabamentos, Unimed, Serra Gaúcha, nossos parceiros por aqui também. Tá bom, gente? Grande abraço, bom final de semana e até amanhã, quando a gente traz informações, então, lá de Barão. Pra fechar, tem a música alemã.

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0: E passando o seu WhatsApp. Excelente e abençoado fim de semana a todos.
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0: Tá aí a turma do Novo Musical União, Feijão Queimado, meu grande amigo Evandro Stelzer, tudo certinho? Alô, seu Egídio, ontem à noite esteve aí no Vem Amigos, abração para vocês aí, um bom fim de semana. Rodrigo na linha Araripe nos acompanha, o João Fiscal também na companhia, Augusto Baque, São José do Herval, para amiga Eliane dos Santos, tá de aniversário hoje, felicidades. É, Giovanni, boa tarde, Marciano Malman, hoje estamos na escuta da Imperial aqui na Bahia, curtindo férias, mas olha aí, dale Marciano, boas férias!
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6: Agora 4h20, 20 graus e meio a temperatura, tempo nublado aqui em Nova Petrópolis, seguindo com a programação da Imperial e também, é claro, a sua participação. Meu grande amigo Elemer Krieger, Dona Delores, um abração para vocês aí. É tudo beleza por aqui, esperando a chuva chegar, mas tudo bem, depois o sol virá novamente com toda certeza. Um bom fim de semana a todos, antenados na Imperial FM, neste fim de tarde, diretamente de Jaraguá do Sul. Valeu, Elemer, Adelores, excelente, abençoado fim de semana. Quem mais está nos acompanhando é a Geni Godoy, como sempre, bom fim de tarde. Música.

0: Banda, ritmo certo, chope à vontade, 4h28.
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2: Muito obrigado ao Jorge, da Lifusa, de Dois Irmãos, pela informação.
3: Olá, Graxinha. Jorge, da Lifusa, Liga 2 Irmonense de Futebol de Salão, passando para falar das competições em andamento neste segundo semestre, veterano, master, feminino e sub-18. Entramos então nessa semana na reta decisiva da fase classificatória. Nesta sexta-feira e também na próxima terça-feira acontecem as últimas partidas da fase classificatória, quando então serão definidas as duas equipes de cada categoria que passam diretamente para as semifinais e as quatro equipes de cada categoria que vão para a disputa da repescagem. Depois teremos uma pausa, uma semana de pausa para o Kerf de São Miguel, e a partir de outubro voltamos com os jogos eliminatórios.
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7: Dezessete horas mais 7 minutos, 5 e 7, 20 graus a temperatura. 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E por aqui seguimos, hein? Aguardando aí a sua participação. Augusto tá nos acompanhando, pedindo música com banda Champion. Amigos aí do escritório do Teseus 30, ligados na Imperial FM, pedindo uma aí com os Atuais. Já trago mais uma pra vocês, então. Amigos e parceiros aí do Teseus 30.

0: tempo segue encoberto aqui em Nova Petrópolis, temperatura em 19 graus 8 décimos.
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2: Xenbolito!
3: É, amanhã estaremos aí, hein? Luiz Alberto já está prontinho por aqui, foi inclusive... né, dar mais uma ajeitada no cabelo, vai estar na reguinha amanhã. Iremos chegar cedo, o café vai ser por lá também. Eita, nós, amanhã vai ser um festão mais uma vez. 27 para as 6, eu trago aqui mais algumas ofertas do PL. 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Para quem pediu, estou trazendo aí mais uma então com Os Atuais, que é atração confirmada. Aliás, Luiz Alberto retornando das férias hoje, voltou da viagem ontem, tá bronzeado, uma barbaridade. Você pode conferir tudo isso amanhã lá no Teval.
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Coral Santa Helena e a música alemã Son ein Tag, e antes também Blasker. 10 para 6, temperatura 18 graus e meio.

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Tá aí a música com festa show, agora 4 para 6. 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Abraço pro amigo e colega Cristiano Scheifler e a patroa da Noa Raquel, né? É, estão aí diretamente do trem, agora 10 para as 11, indo para Rosenheim, stimmt's? E a Imperial tá junto nesse trem aí, mas que momento, vou dizer pro motorista

0: colocar volume. Aí sim, né, Cris? Abração para vocês aí, bom passeio e bom fim de semana também. Vamos trazer por aqui o nosso espaço comercial, na sequência iniciando também o Preferência Popular. E eu sigo aguardando aí a sua participação, 543-281-1510.
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0: Tempo encoberto aqui em Nova Petrópolis, temperatura em 18,5 graus.
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5: 18 horas mais 5 minutos, 6:05, 18 graus e meio a temperatura. Preferência popular chegando para Energias da Natureza, energia solar, Truque Gráfica em Nova Petrópolis, tá com tudo, tá na Colombo, Instituto Ivoti, Freio Atacado e Varejo e a Cerâmica Caspari. Alô, Francisco Stephanie, dois irmãos na companhia, um abraço, Janaína de Nova Harmonia também para o

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1: Oportunidade de trabalho. Procura-se um casal para trabalhar em chácara na cidade de Canela, com carteira assinada, de preferência que fale alemão. 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Contrata-se de imediato casal para trabalhar em chácara na cidade de Canela. 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Repetindo, 549-9973-0813.
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Agora 6:18, temperatura em 18 graus também. 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Alô, Valmor e Rejane Venequir em Estrela na companhia. João Marquezinho também está acompanhando.

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4: Vamos lá, números da loteria. Quinto prêmio, 4.506, 4.506. Quarto prêmio, 7.242, 7.242. Terceiro prêmio, 2.915, 2.915. Segundo prêmio, 4.613, 4.613. E o primeiro prêmio, 4.748, 4.748, números da loteria, extração das 18 horas.
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4: Vamos lá, agora 26 para 7, 18 graus a temperatura, tá com tudo, tá na Colombo. 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O João Fiscal segue na companhia. André Luiz Schneider, Teutônia, 21 graus, tempo é bom. Abraços a todos. Aliás, agora deu uma nublada, né? Valeu, bom fim de semana. Boa noite, Giovanni. Família Gumes em Curitiba, sempre ligados na Imperial FM. Desejamos um feliz, abençoado fim de semana a toda a equipe da Imperial. Valeu, família Gumes, seu Vilmar. Excelente e abençoado fim de semana.
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3: Esposa Verônica Sacchetti, filha Carmen, genro Paulo, neta Dayana e esposo Mário, neto Augusto, bisneto Ícaro. 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Os atos em comendação serão amanhã às 16 horas, seguindo após para o sepultamento no cemitério da mesma localidade. Funerária Santa Terezinha informa com pesar o falecimento de Leopoldo Sacchetti.
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3: Agora 14 para 7, temperatura em 17 graus, 8 décimos. José Cláudio em Estância Velha nos acompanha. Alô, Ilvene Poça Mais.

Obrigado aí pelas palavras. 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

Em especial para o meu amigo Fábio, lá na Boa Vista do Erval, nós ouvimos aí a música com banda modelo. Vamos lá, tô trazendo La Montanara, dobrado meia-noite.

Tá aí a música do La Montanara, dobrado meia-noite. Agora 5 para 7, 17 graus, 7 décimos a temperatura. Vamos registrando por aqui ainda a participação da Catiúcia Herpes Herzen, alô Ayrton, alô Cecília. Abraço aí pra vocês e amanhã tem bailão por lá, né? Alto São Pedro e Pira. E... boa noite, manda uma música pro pequeno Teodoro Gael. Manda uma música pro pequeno Teodoro Gael Berwanger, aqui em Estrela, que tá no seu mini churrasco. Ei, Teodoro, abração pra ti aí, boa janta, hein? Tio agora aqui ficou com fome, viu? Boa noite, Antônio Schenkel, lá em São José do Sul. Também na companhia, mas olha aí, também preparando um assado, mas olha só, começando o fim de semana com o pé direito, né? Seu Antônio Schenkel, São José do Sul. Um abraço também para Marlice Terezinha Velter, né? Marlice Tereza Velter, lá em Ivoti, nos acompanhando. Repeteco da loteria, quinto prêmio 4.506, quarto prêmio 7.242, terceiro

Terceiro prêmio, 2.915. Segundo prêmio, 4.613. E o primeiro prêmio, 4.748. 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Desejo a todos uma ótima noite, um bom descanso. E amanhã a gente se encontra pela manhã lá no Trebal, Santa Maria del Val. Estarei por lá com o Luiz Alberto e o Manhã Alegre Imperial. Abração a todos, até amanhã!

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Tá aí a música com Cardeal, né? As bandinhas do Cardeal. Deixa eu ver aqui quem mandou mensagem pedindo música também, Bibi. Ah, então tá bom, um abraço aí pra você. Bueno, dito isso, vamos seguindo por aqui, trazendo agora a música com Adler Sbenz.

Grupo Momentos, agora 7h21, boa noite, quero homenagear minha irmã, que está de aniversário hoje, pagando um churrasco, Guilherme Steffen, do Frankenthal. Alô, turma aí do Frankenthal, boa janta para vocês. A Marlise Beltering, Estância Velha, também está tomando chima.

Na companhia da Imperial, quem mais? Jogando carta e escutando a Imperial. Egon, Laura, Lourdes e Ivone, lá de Videira, Santa Catarina. Bom jogo! Olá, quero pedir uma bonita música. É o Márcio Borchardt, de Vila Itoupava, Blumenau. Olha aí, amigos de Santa Catarina. Turma toda já querendo entrar no clima da Oktoberfest. Eu vou fazer o seguinte, então. Vamos trazer com Montanari a música de bandas. Aliás, Montanari no domingo, no Pinhal Alto, aqui em Nova Petrópolis.

Tá aí pra gente recordar, Brilhação Marchas de Ouro, 7h31, 18 graus a temperatura. Alô, Denise e Romeu de Blumenau, na companhia sempre, hein? Abração, bom fim de semana!

Aí a música do Ernesto Nunes, Caixão Não Tem Gaveta. Imperial agora 22 para as 8, logo mais o Gabriel na programação da Imperial, 18 graus a temperatura.

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6: É Sextou de Novo, agora 20 horas, 1 minuto e meio, 17 graus e meio a temperatura. Muito boa noite. Sexta-feira, hoje, 18 de setembro de 2026. E estamos chegando nesta sexta-feira, Gabriel te fazendo companhia. Agradecendo pelo teu carinho, pela tua audiência.

17, desejando uma boa noite. E claro, aquele convite mega especial para você participar, para você interagir com a gente através do 54-3281-1510. 74% umidade relativa do ar, a sensação térmica de 16 graus. Já vamos por aqui atualizando, né, as participações, os recadinhos aqui da nossa querida audiência. Boa noite, um feliz aniversário para Márcia Regina Molin de Pado Alto, Padre Eterno Baixo, né, Santa Maria Durval, pelo aniversário hoje. Um abraço de toda a família. Valeu, Lucas! Parabéns aí para Márcia Regina Molin, muitas felicidades e muita saúde. O Jadir Eduardo Althaus, acompanhando a gente em Lajeado, no Rio Grande, né? Isso, no bairro Centenário, né? Isso aí. Obrigado, viu, Jadir? Grande abraço aí pra ti em Lajeado. Siga sempre com a gente, um bom final de semana. Boa noite, quero pedir uma música. Sou Adolfo Schirman, de Saltinho, Santa Catarina, mas estou aqui em Querência, Mato Grosso, puxando frete. Quero oferecer para toda a minha família, também para os meus amigos. Estou ouvindo, valeu, obrigado, viu, Adolfo? É um bom trabalho aí pra ti, um bom final de semana. E é claro, né, os atuais e o fim de semana, tá aí, 8:03.

Aí, Superbanda Canecos, Rendor, Antes Atuais, fim de semana. Agora 8 horas e 10 minutos, 17,5 a temperatura. Meu amigo Aldemir Gastão, em Braço do Trombudo, Santa Catarina. Tudo certo, tudo tranquilo por aí, seu Aldemir. Professor, escritor. Tudo de bom aí, né? Pro amigo, também pra mãe, a dona Marli. Estendo um abraço a ela, viu? Bom tê-los com a gente. Uma boa noite, um bom final de semana aí pra vocês. Abençoada noite, amigo Gabriel. Um forte abraço e vamos juntos! Valeu, pedindo uma bandinha bem dançante. Claro, já vou separar uma por aqui, tá bom? Geni Godoy. Gabriel por aqui tomando uma taça de vinho com a bem casada Cris e na companhia da Imperial. Estamos finalizando a programação para curtir a Oktoberfest de Blumenau, Santa Catarina. Nosso amigo Gilberto Carlos Klein pede Molten Crew. Já vou separar aqui, tá bom? Gilberto, abraço para ti e para Cris. Participando de Videira, Santa Catarina, alô Egon, Laura, Lourdes e Ivon. Boa noite é para vocês, turma no baralho. Olha só que bacana, hein? Alô, Greneci! Abençoada sexta-feira para todos nós, né? Pro maridão aí, pro Pires. Forte abraço e um ótimo final de semana. Daniele de São Marcos, música Mississippi dos Atuais, para o pai e a mãe. Estamos indo de São Marcos até Canela. Olha que legal, hein? Boa viagem, Daniele. Abraço para ti também, pro pai e pra mãe. Já trago sim a música dos Atuais Mississippi. 5-4-3-2-8-1-15-10-8 e 12.

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Banda Ritmo Certo e o Chope à Vontade, antes Atuais Mississippi, ainda Moulton Crew, Up Auf die Wiesn. 20 horas 23 minutos, 17 graus e 4 décimos a temperatura. Muito boa noite, Nelci Jacinta Schrammel. Gostaria de ouvir uma música alemã junto com o esposo Romério. Estamos comendo uma pizza e ouvindo a Imperial. Valeu, Romério, também Dona Nelci. Uma boa janta aí pra vocês, né? E claro, a gente agradece o carinho e a audiência. Valdemar Weber, Nova Caxias. E também aqui o recado, né, da Marli Diesel, de Nova Estrela, Santa Catarina. Tudo bem, Dona Marli? Bom final de semana. Canísio, em Alto Feliz, também deseja uma boa noite. Pede música do Encanto, a Serra Gaúcha. Vou trazer agora, viu, Canísio? Anderson, de São Sebastião do Caí. Tudo certo aí no Caí, Anderson? 3281-1510 é o telefone e o WhatsApp para você participar com a gente. Obrigado pelo carinho da tua audiência. Você que está chegando agora, seja muito bem-vindo ao nosso Sextou de novo, hein? Por aqui, Gabriel te fazendo companhia na noite desta sexta-feira, marcando hoje 18 de setembro. Claro, um prazer ter a tua audiência, seja pelo FM, seja pela internet, site, aplicativo, Alexa. Tudo de bom, hein? Então, musical Encanto, de Feliz e a Serra Gaúcha.

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Banda Goela Seca e o Kerp em Porto Lucena. Antes teve Sidirola, Spitzbuam, Unsre Lida e ainda musical Encanto de Feliz, a Serra Gaúcha. 8 horas e 34 minutos, 17,4 a temperatura. Abraço Maria e o Zeno Schmidt no Pinhal Alto, Vistitz. Alles gut, né? Em ritmo de Kerp aí no Pinhal Alto, né, dona Maria? Um abraço aí pra ti, pro Zeno, um bom Kerp, um ótimo final de semana aí pra família, tá bom? Lúcia Stefan pedindo música também. Abraços, Lúcia. Bom final de semana. O Pedro Jacó Capaum, de Maravilha, Santa Catarina, manda música pra nós aqui. E também pro neto Davi Miguel em Ivoti. Valeu, Pedro. Pessoal em Maravilha, Santa Catarina. O Irineu Teloquen, de Estrela, tudo certo? Irineu, gostaria de ouvir música da banda Progresso, a Rancheira Alegre. Tudo de bom aí, viu, seu Irineu? Desejo a você também um ótimo final de semana. Pessoal da linha Beato Rock, isto, São João do Oeste, Santa Catarina, que está comemorando o aniversário do seu Célio Reinoldo Tomé. Olha que legal, hein? Quem manda um recadinho aqui pra gente é o Clayton. Parabéns aí pro Célio, muitas felicidades e saúde. Vitor Hugo Encharqueadas, de folga da faculdade, ouvindo Sextou de novo. Pedindo para recordar o Terceira Dimensão, oferecendo para a família, também para os colegas, professores do curso de pedagogia. Valeu, Vitor Hugo. Melhoras aí na gripe, viu, guri? 8h36.

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4: Imperial, 14 minutos nos separando das 21 horas. Este é o Sextou de novo. Ouvimos a boa música gaúcha de Sérgio Moura e o violãozito de pau. Antes teve Terceira Dimensão, Casar Não É Comigo, e ainda a banda Progresso, Rancheira Alegre. Severino Tisco em Barão. Abraço, Severino. Bom final de semana para ti, bom descanso. Já já vamos recordar com o corpo e alma. O Flávio Schuster de Conventos Lajeado pede a valsa da gratidão dos Bade, oferecendo para Olmira e também para o Leandro. Valeu, Flávio. Uma boa noite aí para vocês. Já tá programadita a música aqui, tá bom? Estamos em Lagoa dos Três Cantos, na casa do Edio, popular Mugi, assando aquela carne. O Edio, o Ivair, Ayrton, Adélio e Cláudio e suas esposas, e escutando a Rádio Imperial, uma música para essa turma no ritmo da Oktoberfest. Aquele abraço. Valeu, Ivair. Um abraço aí para vocês, toda a turma que nos ouve aí em Lagoa dos Três Cantos. Odinei Strohschein, de Sapucaia do Sul, pedindo uma do Brilha Som pra família. Valeu, Odinei. Já separei aqui, viu?

Alessandra Borges de Sarandi pedindo música. Guardanapo, essa é do Rainha Musical, viu, Alessandra? Bom final de semana aí pra vocês também, tá certo? Já trago Rainha por aqui. Fim de semana, quem mais por aqui? Dançando no Havaí. Nossa, deixa eu ver aqui, né? A participação da nossa amiga Lourdes Knop de Esteio. Uma ótima noite pra ti, também a toda a sua família, viu? Já eu trago a canção, né? A turma aí jogando uma canastra e ouvindo esta rádio maravilhosa. Obrigado, viu, Lourdes? Bom carteado, hein? Brilha Som chegando aqui na programação da 104,5. Senhor!

0: ao som do Rainha Musical e o Guardanapo. Antes teve Corpo e Alma, já dissemos adeus, Montanari, Rei o Rei e o Brilha Som, Louco Apaixonado.
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